0: 22 horas e 15 minutos.
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0: 10:17. 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
1: 10 horas e 29 minutos.

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0: 10 horas e 38 minutos.

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1: 10 horas e 50 minutos.

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1: 11 horas e 21 minutos.

0: 11:28.
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1: 11 horas e 36 minutos.

0: Que galera bonita, hein? 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
2: Meia-noite e um minuto.

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2: Meia-noite e 8 minutos.

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1: Meia-noite e 23 minutos.
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0: Meia-noite e 30 minutos.

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6: Meia-noite e 37 minutos.

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1: Meia-noite e 55 minutos.
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0: 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Obrigado.
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0: Uma hora e 16 minutos.

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1: 1 hora e 26 minutos.

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1: 1 hora e 38 minutos.

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2: Uma hora e 51 minutos.

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2: 2 horas e 4 minutos.

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1: 2 horas e 22 minutos.

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0: 2 horas e 43 minutos.

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1: 2 horas e 52 minutos.
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1: Melhor ouvinte do mundo. 3 horas e 6 minutos.

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1: 3 horas e 24 minutos.

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1: Nova Era FM. 3 horas e 37 minutos.

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1: 3 horas e 52 minutos.

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0: 3 horas e 58 minutos.

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0: 4 horas e 3 minutos.

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1: 4 horas e 20 minutos.

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0: Melhor ouvinte do mundo. 4 horas e 32 minutos.

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1: 4 horas e 48 minutos.

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1: Nova Era FM. 4 horas e 59 minutos.

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0: 5:04.
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1: 5 horas e 12 minutos.

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2: 5 horas e 26 minutos.

5 horas e 32 minutos.

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1: 5 horas e 40 minutos.

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1: 5 horas e 46 minutos.

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2: 5 horas e 53 minutos.

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2: 6 horas e 17 minutos.

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1: 6 horas e 25 minutos.

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Esta é a rádio. 6 horas e 32 minutos.

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2: 6 horas e 52 minutos.
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0: 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Bom dia, amigos, bom dia, ouvintes do programa Brasil Caboclo. É com muita alegria, muita satisfação, estamos começando mais um programa, mais uma edição do seu, do nosso, meu Brasil Caboclo, as nossas amigas da Nova Era FM, muito melhor com você, com as bênçãos de Nossa Senhora Aparecida, estamos chegando nessa manhã rusque-fusque, chuviscando, é de domingo 24 de maio de 2026, 7 horas mais um minutinho, dizendo para vocês aí que a temperatura é ao redor dos 14 graus, não tá frio, mas sensação de friozinho ainda, né? É, dizendo para vocês aí que nós tá chegando de gravarzinho, pedir licença para entrar na sua casa, no seu trabalho, no seu carro, seja onde queira, onde você esteja aí, vai um abraço para o amigo vocês é Silva, assim, ó, de 18 horas e meia, e um cutucão com o maior respeito para toda essa gente que ouve a gente. Prometendo ficar aí até às 9 horas, trazendo a boa música boca, música raiz, a música cheiro da terra, a música verde e amarela, porque aqui você vive e relembra os bons e velhos tempos lá do interior, lá das infâncias. Ah, saudade arretada, bom tempo que não chega mais. Mas aqui você vai viver um bocadinho através da música e arrancar com essa arretada da Aná, que tá trancado no peito de vocês, né? Aquele tempo assim, o cheiro da terra molhada, é, do amor raiz. Ei, beleza, faz parte, é o cheiro da terra mesmo. Eita, nós! Dizendo para você que vocês podem participar e ajudar a fazer o programa Brasil Caboclo. Ligando é pro 3698-2149, ou os Pirigaru, mandar um zap zap, ou dar ligadinha também pelo 999-25-2804, ou você manda aí um zap zap, ou dá uma ligadinha de um dos dois telefones, você liga, participa, pede a música que você quer, oferta para quem você quer também, e tem aí um ou dois dedinhos de prosa com o Zé Silva. E também, se onde não alcança os diários de 87.5 Nova Era FM, não tem problema nenhum, sabe por quê? Tem os virtuais, os www.novaerafm.net.br. É, de um jeito ou outro aí, vocês aí entram em contato lá, escuta nós manda cutucão nesse mundão velho aberto sem porteira. Combinado? Chique nos últimos? Então tá chique. E vamos trazer o primeiro bloco musical do nosso encontro de hoje, como de costume, de viola autêntica, genuína. Vem cantar pra nós aí, deixa eu ver aqui, Praga de Gafanhoto, o Jorjão e o Belino, e nossos amigos aí de Novo Hamburgo, Campo Bom, Depois vem aí, cantar pra nós aí, os dois mineiros, vem cantar pra nós a moda aí, pra Deus eu tiro o chapéu, bonita por demais. E para encerrar o bloco, vem aí, saudoso Tião do Carro, e mais aí, o Santarém, a volta do filho. Nova Era FM, o programa Brasil Caboclo, com o amigo vocês é Silva. Olha a hora, não perca a hora não, menino. Frederico, vem cá, Frederico, velho. Ei, galo, velho, olha a hora, 7 horas, 4 minutinhos, 7:04, daqui um bocadinho. É mais tarde. Dia pra vocês.
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Eita, nós daqui mandando pra vocês daí um cutucão bem no bico da costela pros caboclos, pras caboclas, pros caboclinhas, caboclinha, um cutucão com todo respeito e dizendo pra vocês também que vocês estão sintonizados no 87.5 FM Nova Era.

muito melhor com você e o programa Brasil Caboclo, nessa manhã rusque-fusque de domingo, 24 de maio, hoje dia internacional do café. Nós tomamos chimarrão, um cafezinho e quando é bom, né? Mas tem que ser preto. Aí o pessoal, como é que tu gosta do café? Tem que ser forte, aquele que dá uns coices nos peitos. Eita! Ei, beleza, faz parte. Quero mandar um cutucão pra tudinho vocês. Vocês estão aí embaixo do colchoado, espiando pra rua e escutando com as orelhas esquerdas e as outras direitas, com as duas orelhas. Vai um cutucão, você que tá aí trabalhando na criação também, ajeitando a criação, tratando aí, né? Ou já tratou, já tá tomando chimarrão, um cafezinho, já tá pensando em fazer um churrasco hoje meio-dia, ou uma carne de panela, ou um franguinho na panela, vai ser a primeira do bloco agora também, né? É verdade. De um jeito ou do outro aí dá tudo certo, menino, menino, tá bom? Então tá chique, né? Dizendo pra vocês também aí que... Quero mandar um cutucão para o seu Eli de Paula, né? Nosso amigo, grande colega aqui também, grande cantador. Aí um cutucão para ele, bem no bico da costela. Para a dona Margarete, um cutucão com todo respeito, né? Aí, a semana passada, estava aqui o pessoal assim, Zé, estava frio, tava... Eu comecei a escutar você, virei pular e dormi de novo. Mas tá bom, aproveite domingo, tá certo por demais, tá bom? Vamos dizendo para vocês aí que quem tá ligadinho com nós também é nosso amigo e colega seu Nelson Camargo, e a Dona Ladir, escutando nós. Daqui um bocadinho já vai tomar um cafezinho, né? Né, seu Nelson? Ele que hoje à tarde, a partir das 3, tem um programa aí, né? Deixa nós achar aqui o nome aqui que nós já disse para vocês, né? Festa. Como é que é? Onde é que tá aqui? Louvores. Louvores no Sertão, né? Louvores e Sertão. Moda de viola, de louvor, gaita de louvor, tudo aí. Um baita programaço das 3 até as 4h30 da tarde, em todo domingo aqui, pelas 11 amigas da Nova Era FM. Tem uns que dizem que é das 15 às 16h30, eu não sei falar isso, eu só falo das 3 às 4h30, tá bom? Então tá bom, seu Nercinho, um cutucão bem no bico da costela pra você e um cutucão com todo respeito pra dona Nadira aí, tá bom? Então tá chique. Quem tá escutando nós também aqui, mandou um zap zap pra nós da rádio aqui, foi o, deixa eu ir aqui pra nós não se confundir aqui, o Antônio da Rosa, né? Bom dia, Zé Silva, tudo bem? Graças a Deus, com as graças de Deus e Nossa Senhora Aparecida, né? Deixa eu ver aqui, abraço, você manda abraço, mas manda cutucão pra você, tá bom, Antônio da Rosa? Um abraço a todos os ouvintes, toca uma bem boa pra você, deixa eu ver aqui, já saiu aqui, né? Toca uma boa aí, bem bonita, grande abraço, um cutucão pra você. Eu vou dar pra você e pra todos os ouvintes aí. Vou botar aqui a franguinha na panela, craveiro e cravinho. Vou mandar pro meu irmão Paulo, que tá aqui comigo também, gosta dessa moda aí. Vai pra ele também. E Antônio, além dessa moda que eu vou dar pra você agora, vou derrubar todo o programa pro Rio de você. Você pega a peneira, pode ser com as peneiras de pai. E a melhor guarda pra você, tá bom? Então tá chique. Depois vem cantar pra nós aí, Pedro Paulo e Tião Lourenço. Tropas e Boiadas, essa moda eu gosto demais também, muito bonita essa moda aí. E eu conheci essa moda aí, os saudosos Pedro Benza da Estrada cantando, né? Dispôs em Garça Branca, saudosos Oceano e Beira Mar. Essa vai aí então pro seu Nercim Camargo, que gosta mais dessa moda. De Carona, vou botar lá pro nosso amigo Maninho, né? O Everaldo e a Dona Lourdes lá no Buqueirão. Aqui em Capela Santana, que gosta demais também do Oceano Beira Mar, vai Garça Branca, tá bom? Nova Era FM, o programa Brasil Caboclo, com o amigo vocês é Silva, olha a hora, não perca a hora não, menino, Frederico. Ei, galo velho, 7h21, 7h21, daqui um bocadinho é mais tarde, dia pra vocês.

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Catemo nós de volta, dizendo para vocês tudinho que vocês estão sintonizados na Ativa FM, não, desculpe, na Nova LFM, Ativa é a outra aí, portão, né, desculpa aí, que faz parte, né, Nova LFM 87.5 e o programa Brasil Caboclo, Nova LFM, muito melhor que você, mandando um cutucão aí para tudinho vocês. Desde já, vamos convidando a todos vocês, tá longe, né? Tá longe, mas vamos deixar para vocês se organizar aí, dia 16 de agosto, dia 16 de agosto, um fim de semana depois do Dia dos Pais aí, segundo Brasil Caboclo ao vivo e a cores, aí em Portão, na Associação São Jorge, a partir das 10 horas da manhã. Deixa eu ver aqui... Sempre aí com muitos violeiros, cantores, gaiteiros, apresentação, eu, Zé Silva, e vocês amigos, vocês ouvintes, são os programas especiais para dia 16 de agosto. Vamos agendando aí, Brasil Caboclo, dizendo para vocês aí, então, a partir das 10 horas, onde é que foi o primeiro, ano passado, agora vai ser esse ano de novo aí. No meio, assim, na mesma época, né? Um agosto aí, no primeiro fim de semana depois do Dia dos Pais, tá bom? Vai ter almoço ao meio-dia, vai ser galeto, massa, arroz, salada, que mais lá? Vai ser diverso, vai ser aí diversas coisinhas assim, de cabeça não se lembra aí, né? Massa com molho e tudo, muito bom almoço deles lá, né? Apresentando então aí o Zé Silva, botar aqui o lindo aqui no folheto, né? E até daí depois nós começa às 10, tem os violeiros, meio-dia para o almoço e à tarde continua aí com sempre os violeiros fazendo a festa aí. E mais tarde também aí depois de violeiros vem os gaiteiros fazer a festa com nós lá, tá bom? Os cantadores lá da região. Dizendo para vocês que todos convidados para lá fazer a festa o dia 16 de agosto. Só não se esqueceu de colocar aqui o nome da rua lá, mas vai botar aqui e vai dizer para vocês aí, tá bom? Então aí, 16 de agosto aí, o segundo Brasil Caboclo ao vivo e a cores, todos os violeiros, todos os amigos, todos os ouvintes convidados. Falar em convite, quero mandar um cutucão pro nosso amigo Laurifome, que a partir das 9 horas tá aí fazendo a festa aí com o programa aí Música dos Bons Tempos, só bandinha classe A. Também ele tem brinde sempre, é só ligar e participar que você tá concorrendo a brindes, tá bom? Chique nos últimos? Então tá bom. Vamos atendendo os pedidos por aqui, muitos pedidos, e nós vai atendendo aqui aos possíveis e os impossíveis também. A dona Eva aí da Roseira ligou para nós, pediu aí a casa da vovó, oferecendo aí para Mari Lopes aí, que é a sua comadre, também para Vânia, enfim, para todas as amigas, também para o Zé Silva e família, que nós agradecemos em nome da família. Ela está ofertando também para o primo Orlandinho, vai para o sumido, né? Tomou Doril, sumiu. E também para todos os gremistas colorados, vem aí então a casa da vovó. Dispõe, vem cantar pra nós aí, a moda aí, Francisco de Assis, saudoso, tio do carro e mais o pagodinho. Quem gosta da moda mais aí é o nosso amigo aí, o Ranauer, né? O que fazia programação aqui na rádio, né? Ele que gosta mais aí. Vou voltar para essa moça para ele então. Se ele tá escutando nós, ele vai escutar. E para encerrar o bloco, vem cantar pra nós aí. O Flávio Ramos e o saudoso Dario, nossos amigos lá de Itaquara, cantar pra nós Meu Canto Caipira, tá bom? Então tá chique nos últimos. Nova LFM e o programa Brasil Caboclo, que vão dizer a hora pra vocês. É o Miguel Ranauer, né? Agora você vê o nome do menino aí. Vamos lá então com o Frederico. Cadê você, menino? viu? 7:39, dia pra vocês, daqui um bocadinho é mais tarde.

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sendo chique nos últimos, dizendo para vocês tudinho que vocês estão sintonizados na Nova Era FM, muito melhor com você e o programa Brasil Caboclo. A gente não pode dizer o nome de algumas pessoas aqui, mas vem quando nós temos que dar risada, né? Olha só que um amigo meu mandou para nós, está escutando nós aqui. Obrigado para ele, não vou dizer o nome dele aqui, né? Ele é lá de São Leopoldo. Ele contou assim: mas eu fiz uma casa dois pisos, botei um fogão de lenha lá em riba. Agora que uns tempos que tá frio assim, eu sento lá, abro só uma partinha da janela que é de vidro e como os peão assado lá e eu tenho um bodoque, vem com a pasta que eu não gosto lá e finco no bodoque. Que barba, né? E fecha a janela, que ela é silenciosa, né? Ninguém veio. Mas as conversas, né? Mas... dele pelotaço, mas as conversas, né? Caboclo é caboclo, né? Eu quero ver a hora que vem comigo, eu com a mente junto, teus vídeos lá, né? Eu quero ver. Não. Não é praga, tô só dizendo, né? Então tá bom, então tô avisando, né? Coisa séria, faz parte por demais. Dizendo para vocês que vamos atendendo aqui a dona Mari Lopes, ligou para nós, que dispôs, temos que atender nosso amigo e colega Willy de Paula, né? Que pediu uma moto também, mas antes vem as modas aqui. Primeiro vai ser aqui a dona Mari Lopes, que está ofertando música aí para todas as amigas, né? Pedir duas modas, Mão do Tempo e Camisa Branca. É, para Eva da Roseira, para Irene, para Florinda, também para Rosa, enfim, para todas as amigas, todos os amigos, para o Zé Silva e família, nós agradecemos o nome da família, dizendo que ela tem uma abençoada semana, e eu desejo para a senhora, dona Mari Lopes, um abençoado domingo, abençoado semana aí, com as bênçãos de Nossa Senhora Aparecida, tá bom? Chique nos últimos, então vai ser a primeira Mão do Tempo aí, com o saudoso Tião Carreiro e Pardinho, depois vem aí Camisa Branca, do Glaciar, e para encerrar o bloco é aí Lely Band, Guardiões do Trono, para toda essa gente que ouve a gente. 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Olha a hora, não perca a hora, não, menino, Frederico. Toma tendência, 7:50. Não, deixa eu ver. 1, 2, 3. Não, vou mentir, 4, 3 segundos, né? 7:53. Dia pra vocês. Perdemos o trem aqui. Perdeu o carro roxo aqui. Vai, vai. Aí eu racho.

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mundo achar que ela foi embora. Foi não, nós estávamos aqui nos telefones, atendendo o pessoal, né, os ouvintes, os amigos. É, por isso que nós demorou um bocadinho para entrar no ar aqui. Mas estamos aqui, né, chique nos últimos, dizendo para vocês que nós se atrapalha um pouco, enxerga pouco e daí vamos indo. É, mas Deus sabe o que faz, nós estamos aí, né? Chique nos últimos. Dizendo para vocês que vocês estão sintonizados na Nova Era FM, muito melhor com você e o programa Brasil Caboclo. Nessa manhã rusque-fusque de domingo, 24 de maio. É, dizendo para vocês aí que o tempo está rusque-fusque aqui, né? O asfalto está molhado, chuviscando. É, mas tá, quando saiu agora tem que ver, estava 14 graus lá em Portão, né? Mas não está frio, tá? Mas a gente tá sarado, né? Foi frio essa semana aí, mas que frio mesmo, só não sei se é amanhã, na outra, segunda, que é pra dar frio. Depois é pra ser ameno, né? Então vamos que vamos. Vamos vendo se vocês acertam essa vez aí, né? Vamos dizendo pra vocês aí que vamos atendendo os pedidos do seu Delmar aí lá da estação, tomando chimarrão, escutando nós, né, seu Delmar? Um abençoado dia, abençoado domingo, senhor, abençoada semana. Cuide-se, né? E com certeza vai melhorar, tá bom? E aí eu vou botar duas modas pra ele. Vai ser aí a moda aí Lady Laura, A Força do Amor. E depois vem aí os dois mineiros, Doador de Medula. É, o senhor gosta mais dessa moda, vai pro senhor, tá bom? Um abençoado domingo, abençoado semana. Não. Depois vamos atender nosso amigo e colega aí, nosso amigo aí, o Willi de Paula, que tá escutando nós aí. Tá escutando nós aqui e dizendo para nós assim, quer ver? Bom dia, Zé Silva, tudo certo, tudo certo. Roda pedido de um pai, Lourenço Olivar, para você e ouvintes. Dia 6, tô de volta. Ô, sensei, então esse sábado que vem no outro, né? É, tá de volta aí com o Canta Brasil. Enquanto isso, o Nersim tá aqui fazendo papel de macaco, o gordo, né? Quebrando o gai. Ô, seu Nersim. Então, o senhor vai estar de volta dia 6. Né? Um ótimo domingo para você e família. Deus os abençoe, abraço. Ô, seu Eli, pro senhor Eduardo Magalhães também, toda a sua família aí, um abençoado domingo, abençoado semana, que com as bênçãos de Nossa Senhora Aparecida, tá bom? Tudo de bom aí. Essas fotos que eu mandei pro senhor aí foi ontem, estive lá em Novo Hamburgo. O Marajá e o Marco Antônio fizeram a festa lá. Daí não sei se eu bati, acho que pode ser uma foto. Tava o Colorado, tocou com o Marajá, depois aí o Marco Antônio e o Marajá. E a festa era onde trata lá, né? Meu irmão levou lá, demos por lá. E abracemos amigos, conversamos lá. E toquemos lá o seu nome também, né? Tava o Inhô Bento lá. Inhô Bento aí, sem fazer, né? Sempre gostei. Ele gosta mais de ó também. E falemos lá do senhor lá. Falemos em senhor, não do senhor, né? Falemos em senhor, né? Falando só de bem. Não pode, não se precisa. Esquentou as orelhas, não foi nós. Tá bom, Zé Eli? Tudo de bom. Dei a terceira do bloco aí. Então aí, a moda aí, a moda aí, pedir de pai, tá bom? E depois, antes vem aí as modas aí pro seu Delmar aí na estação. Um abençoado domingo a tudinho vocês. Nova LFM e o programa Brasil Caboclo. Olha a hora, não perca a hora não, menino. Frederico, vem cá, cadê? Meu Frederico, achei que tá molhado? Tá que nem pinto molhado? Vem cá, Frederico, velho. Vem cá, Lazarento. Tu toma tendência, menino. Viu, pessoal, com carinho ele vem? 7 horas, nada. 8 horas, 10 minutinhos. Dia pra vocês!

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Fernando, belezura, dizendo para vocês tudinho que vocês estão sintonizados na Nova RFM, muito melhor com você e o programa Brasil Caboclo, nessa manhã, rusque-fusque, né? É, não sei se está chuviscando, mas aqui dá apoiar aqui, que tá molhado aí o asfalto, mas é rusque-fusque, né? É domingo 24 de maio, dizendo para vocês tudinho aí que nós vai trazer mais moda, dizendo que a partir das 9 horas tem seu Laurifômio e o programa Música dos Bons Tempos, só bandinha classe A, sempre com brindes, você liga, participa e concorre tudo bem, tá bom? Então aí um cutucão pro seu Laurifômio e toda a famiagem aí, tá bom? E dizendo também para vocês aí, toda a famiagem aí, todos os locutores aqui da Nova RFM, toda a família também aí, um abençoado domingo, abençoada semana, que todos os objetivos sejam alcançados, tá bom? Chique nos últimos. Então tá chique aí, né? Vamos dizendo pra vocês aí que vamos trazendo moda, mandaram um zap zap pra nós aqui, vamos atender aqui o zap zap pra moda, vocês não ficar bravo com nós, né? É, vamos ver aqui. Quem mandou um zap zap pra nós aqui foi o... Deixa eu ver aqui onde é que tá aqui. O Éder, tem que abrir aqui, né? O Éder Atanagildo ligou para nós, mandou um zap zap, né? Bom dia, bota aí para nós aí escutar Trio Paradura, Cruz Pesada, fazer para todo, para esses quatro cantos de capela de Santana. Ô, oh, Éder Atanagildo, então, um abençoado domingo, abençoada semana para você e toda a sua família aí também, tá bom? Chique nos últimos. Então tá, chique nos últimos. Dispôs então de Cruz Pesada com essa primeira do bloco. Vem cantar pra nós aí. É a moda aí, Santa Luzia, saudosa Abel e Caim. E pra encerrar o bloco, vem aí. Onde é que tá a moda aqui que nós já perdeu? Ah, vem aí o Colorado e o Marajá cantar pra nós aí. A moda que traz por título aí é o Diário. Tá bom? Música bonita por demais, que eles cantaram ao vivo antes da moda lá em Novo Hamburgo. Deixa eu ver aqui. Nova RFM, o programa Brasil Caboclo. Olha a hora, não perca a hora não, menino, menino. Agora nem chamei esse lazarento, já veio, né? É Frederico, velho. 8 horas, 26 minutos. Dia pra vocês, daqui um bocadinho.

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2: Há muitos anos passados no mundo existia uma jovem encantadora, o seu nome era Luzia. 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

0: Leandro. Ei, belezura! Dizendo pra vocês tudinho que vocês estão sintonizados na Nova LFM, muito melhor com você e o programa Brasil Caboclo nessa manhã. Manhã aí, Rusquifus, o Sor tá querendo aparecer, e eu acho que vai aparecer o Sor, né? Nessa manhã de domingo, 24 de maio de 2026. Vamos atendendo os pedidos por aqui, dizendo para vocês aí que nós estamos felizes saber que vocês estão aí do outro lado do rádio, na nossa sintonia, na nossa companhia. Nós anunciamos que o seu Bob Fome ia vir, não vai vir, vamos deixar bandinhas aí no computador para vocês, que ele não vai poder vir hoje. Então, deixar aí rodando bandinhas para depois das 9 da manhã. Combinado? Chique nos últimos. Quem deu ligadinha para nós foi o seu Luiz... E seu Luiz Azevedo, ofertando música para todos os amigos e amigas, todos os ouvintes e ouvintes, né? Pediu a música aí, A Enxada e a Caneta, aí vai ser a primeira do bloco aí, A Enxada e a Caneta, com eles aí, saudosos e Lisalo. Dispõe a ilusão de uma vida, João Mulato e Douradinho, para encerrar o bloco aí. Já botamos aqui um diário aqui, então vamos tirar o diário aqui, então, já que botamos o diário que não estava no telefone aqui. O seu Laurinho não foi. Desculpa que ligou pra nós também, que não pode atender, que não tá no telefone. Vamos botar o terceiro bloco aí. Vai ser aí, deixa nós ver aqui pra nós não se perder também. Pra nós dar um jeito aqui. Quando tá no telefone é assim, né? Agora dá tudo certo pra nós aí. Então vamos que vamos aí. Dizendo pra vocês como botar a terceira mola pra vocês. Vai ser aí. O Aldo Júlio e saudoso Claudemar, o tio Levi, cantar para nós, o tio Novo Zamburgo, vai cantar para nós, terceiro bloco aí, Orgulho Caipira para vocês aí, tá bom? Chique nos últimos. Então, primeiro, vamos atender aí o seu Luiz Azevedo. Nova LFM, o programa Brasil Caboclo. Vamos ver onde é que tá a hora. Frederico, vem cá, menino. Ei, Felipe, seu fraco aí, seu fraco. Então, vamos de novo, Frederico. Ei, galo velho, olha a hora, 8 horas 39 minutos, daqui um bocadinho, mais tarde. Dia pra vocês.
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0: 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Por que nós bateu duas vezes isso aqui, rapaz? Tá louco, menino, tá louco. O Zé Seu tá louco, tá louco. Dizendo pra vocês aí que vocês estão sintonizados na nova LFM, muito melhor com vocês, o programa Brasil Caboclo, tá chegando no seu final. Dizendo pra vocês que vamos atender os últimos pedidos desse dia, né? É. Quem mandou mensagem pra nós, quem mandou mensagem foi nosso amigo aí, o Everaldo, aí no Buqueirão, tá aí do Alurs aí no, escutando aí, tomando chimarrão aí no lado do Borralho, é. Ele tá me oferecendo música pra todos os amigos e amigas, ouvintes aí da Nova FM. Pediu o Leon Cirionel Pitoco, a primeira do bloco. Um abençoado domingo, abençoado semana pra você, dona Lourdes aí, tá bom? É, Everaldo, nosso amigo maninho aí. Depois, quem fazia tempo que não ligava pra nós, ligou pra nós, foi o Marcos aí na São Martim, ele é o Terezinha, escuta nós. Vai um curto campo, então, aí pro Marcos, bem no vídeo da Cruzeta, o Terezinha, com todo respeito, pediu a moda aí, uma do Solevante, Soleninho, vou botar aí caixinho de uva que ele tá oferecendo aí pra dona Terezinha, tá bom? Então, vou chamar o Zé Fini, pra vocês tudinho aí. Zé, cadê você?

É, tudo que é bom dura pouco, nós estamos indo embora. Agradecendo a todos os ouvintes do jeito todo participar do nosso programa. Nosso muito obrigado pela audiência, preferência, paciência e o carinho. Principalmente o carinho que vocês tiveram com nós. Agradecendo também a Nossa Senhora Aparecida, que concedeu esse espaço e deu a graça novamente nessa manhã de domingo aí, 24 de maio de 2026. A todos vocês um bom, excelente, abençoado domingo, abençoada semana. É, se perguntar aí pro Zé Silva, diz que o Zé Silva é chique nos últimos. É, chique nos últimos. E dizendo para vocês também aí, que vão deixar agora nos computadores, já que o seu Laurinho não vai poder vir, deixar no computador aí umas bandinhas para vocês, tá bom? E se perguntar para o Zé Silva, diz que ele é chique nos últimos, e até agradecendo sempre a Nossa Senhora Aparecida de ver hoje. Por ver hoje, você sente saudade de ontem e a esperança de ver amanhã. Tchau! Tchau, família sertaneja! Fá, fê, fi, fó, fui!

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0: Uma hora e 36 minutos.

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0: 1 hora e 47 minutos.

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1: Melhor ouvinte do mundo. 1 hora e 54 minutos.

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1: 2 horas e 4 minutos.

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1: Duas horas e 21 minutos.

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1: 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Nova Era FM. 2 horas e 40 minutos.

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1: 2 horas e 54 minutos.

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1: 3 horas e 4 minutos.

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1: 3 horas e 10 minutos.

Muito boa tarde, meus amigos. Quando são 4 horas e 11 minutos, passamos a apresentar mais um programa de festa, louvores no sertão. Apresentação Nelsinho Camargo, música de louvores de todas as igrejas. E se você também quiser participar cantando, a casa está aberta. Já vamos iniciar nossa programação com a música aí, Eu Creio na Semente.

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1: São 16 horas e 32 minutos, estamos apresentando o programa Sertão, Festa e Louvores, nas ondas da Rádio Nova Era. Vai atender a pedido da dona Cirlei, lá do bairro Viradouro, oferece música para sua família, para todos os ouvintes que estão na escuta do programa. E ela deseja saúde, felicidade, uma benção para todos, um bom fim de semana. E ela está mandando aí a música Noite Traiçoeira e Vai Passar.

vez de ter muitas aflições, disse o Senhor, mas coragem, eu venci o mundo. Aflições, tormentos, sofrimento, cruz, todas essas realidades fazem parte do seguimento de Cristo. Quem quer ser meu discípulo, renuncie a si mesmo, tome a sua cruz e venha. O sofrimento faz parte. As angústias próprias dessa vida fazem parte da nossa caminhada com Deus. Mas obrigada, Senhor, porque o Senhor não nos deixa sozinhos. O Senhor não permite, o Senhor não deixa que caminhemos sozinhos em nenhuma das situações que estamos passando. O Senhor se faz presente, porque assim o Senhor prometeu que estaria conosco todos os dias até o fim dos tempos. São palavras bíblicas, são passagens, é a Tua palavra, Senhor, que agora entra de cheio na nossa realidade, no real do nosso viver. E nós Te louvamos pela Tua presença real, Senhor, em cada uma dessas situações, de doença, de traição, de humilhação, de tormentas, de tragédias, de perdas. O Senhor está conosco. Ainda que venha a noite traiçoeira, a noite escura, os vales tenebrosos, os vales de lágrimas, o Senhor está comigo e me ensina a dar sentido a todo este sofrimento. Não chorar por chorar, sofrer por sofrer, mas ofertar as lágrimas e os sofrimentos, as dores, por aqueles que sofrem muito mais que nós, mas também para completar em Vós, Senhor, todas as dores pelas quais passaste por causa de cada um de nós. Nós queremos aqui, Senhor, oferecer, entregar dores, problemas, sofrimentos e esperar de Ti toda a graça, toda a força necessária para superar, suportar e atravessar todo este momento com a Tua graça.

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São 15 horas e 56 minutos, estamos apresentando Festa Sertão Louvores. Telefone 3698-2149 está à disposição dos amigos. Nós vamos trazer mais música. Vamos trazer aí Uma Promessa na Bíblia com a banda Opus Dei.

São 16 horas e 25 minutos, chegando na reta final do programa de louvores. E se Deus quiser, domingo que vem estarei aqui de novo a partir das 3 horas da tarde. Desejo a todos saúde, felicidade e uma boa tarde. E fico aí com a música Hino da Vitória.

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1: Esta música do grande companheiro Edson Dutra é dedicada a todos os amigos e divulgadores da música regional gaúcha, aos quatro cantos desta pátria verde e amarela, que eu considero minha terra.

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